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Os destaques desta edição 26 de junho, às 18 horas, em Tóquio. Alertas sobre deslizamento de terra após chuvas intensas em vigor em algumas áreas no oeste do Japão. Japão intensifica relações econômicas em prol da reconstrução da Ucrânia. Vendas de lojas de departamentos do Japão sobem pelo quinto mês consecutivo. Com vocês no noticiário, Renato Brandão. Autoridades meteorológicas do Japão estão pedindo cautela extra à população em algumas partes do oeste do Japão sobre possíveis deslizamentos de terra causados por fortes chuvas. Um alerta urgente de nível 4 para deslizamentos de terra continuava em vigor às 16 horas em algumas áreas das províncias de Yamaguchi e Hiroshima. O nível 4 é o segundo mais alto alerta e significa que o risco de deslizamentos de terra é extremamente alto e a população deve ser evacuada para fora das áreas de perigo. Uma frente de chuva sazonal estacionária causou intensa precipitação até amanhã de sexta-feira. Até às 11 horas, a precipitação era de 57 milímetros por hora na cidade de Hamamatsu, província de Shizuoka, e 31 milímetros por hora em Kuzugawa, província de Nara. A tempestade tropical Mekala está se movendo sobre o mar a oeste da cidade de Amami, província de Kagoshima. As regiões de Okinawa e Amami permaneciam dentro da zona de ventos fortes por volta do meio-dia de sexta-feira. Espera-se também que a tempestade tropical Higos se aproxime do leste do Japão no sábado, podendo atingir a costa. Autoridades meteorológicas pedem que a população permaneça vigilante sobre deslizamentos de terra, inundações e ondas altas. O governo do Japão apresentou um plano para intensificar as parcerias econômicas com a Ucrânia e a Polônia, de forma a ajudar Kiev a se recuperar da invasão russa. Na quinta-feira, os governos japonês, ucraniano e polonês realizaram em conjunto um evento em uma conferência internacional anual sobre a recuperação da Ucrânia. A reunião teve início na cidade de Gdansk, no norte da Polônia, na quinta-feira. O vice-ministro da Economia, Comércio e Indústria do Japão, Yamada Kenji, disse que o governo japonês planeja promover uma reconstrução sustentável de médio e de longo prazo, através de projetos concretos envolvendo os setores público e privado do Japão e da Ucrânia. Yamada divulgou documentos assinados entre empresas japonesas e companhias da Ucrânia ou da Polônia, relacionados a 7 projetos de cooperação. Ele indicou o compromisso do Japão em fortalecer o apoio nos setores de habitação, fornecimento de energia e outros. Um funcionário do Ministério da Economia da Ucrânia disse que, além da ajuda financeira, Kiev espera tornar a parceria com Tóquio mais confiável e estável e construir uma relação de cooperação direta entre empresas ucranianas e japonesas. A conferência, com 2 dias de duração, reúne delegações governamentais, bem como representantes de organizações e empresas internacionais. A primeira reunião da iniciativa ocorreu em 2022, quando a Rússia lançou a invasão. A primeira-ministra da Ucrânia, Yulia Sviridenko, espera que novos acordos no valor de cerca de 11,3 bilhões de dólares

0: dólares sejam firmados durante a conferência.
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0: O Ministério dos Negócios Estrangeiros do Japão afrouxou recomendações sobre viagens para 7 países do Oriente Médio após a assinatura de um memorando de entendimento entre os Estados Unidos e o Irã, cujo objetivo é dar um fim ao conflito. Na quinta-feira, a pasta reduziu sua recomendação do nível 3 para o nível 2 para os Emirados Árabes Unidos, Oman, Catar, Kuwait, Bahrein, província de Riad e província oriental da Arábia Saudita e partes da Jordânia. O nível 2 recomenda o cancelamento de viagens não essenciais, enquanto o nível 3 recomenda que cidadãos japoneses evitem todas as viagens. O nível 3 continua em vigor para grande parte de Israel. O nível 4, mais alto na escala de 1 a 4, e que pede com firmeza que cidadãos japoneses saiam do país, permanece em vigor para Irã, Iraque e Líbano, entre outros países. Anteriormente, o Ministério já havia elevado o nível de recomendação em fases, pedindo a cidadãos japoneses que planejavam viajar ou permanecer no Irã e em outras nações da região a tomar cuidado à medida que a situação naquele país se intensificava. O Ministério continua pedindo aos viajantes que adotem medidas de segurança adequadas, mesmo em áreas onde as recomendações foram afrouxadas, lembrando que situações inesperadas ainda podem vir a acontecer. As vendas das lojas de departamentos do Japão aumentaram pelo quinto mês consecutivo em maio. Mais compras isentas de impostos feitas por visitantes estrangeiros ajudaram a impulsionar o crescimento. Segundo a Associação de Lojas de Departamentos do Japão, o total das vendas do mês de maio foi de aproximadamente 470 bilhões de ienes ou 2,9 bilhões de dólares. Esse montante corresponde a um aumento superior a 8% em comparação ao mesmo mês do ano passado. O iene mais fraco levou a um salto de mais de 16% nas vendas isentas de impostos para visitantes estrangeiros. Esse foi o principal fator que gerou os sólidos resultados das atividades comerciais. A associação também diz que as vendas de produtos de alta qualidade, como relógios, joias e bolsas de marcas de luxo, têm continuado a crescer. E na Copa do Mundo de Futebol Masculino, o Japão acabou em empate de 1-1 com a Suécia em sua última partida da fase de grupos. O Japão terminou em segundo lugar no Grupo F, garantindo uma passagem para a fase eliminatória. A equipe japonesa, 18ª colocada no ranking mundial, enfrentou a Suécia, 38ª colocada, no estádio de Dallas, nos Estados Unidos, na quinta-feira. Nenhum dos times marcou o primeiro tempo. No primeiro tempo, o atleta da seleção japonesa, Maeda Daizen, marcou o primeiro gol da partida aos 56 minutos. Contudo, 6 minutos depois, a Suécia empatou o jogo com o gol de Anthony Elanga. O Japão terminou em segundo lugar no Grupo F com 5 pontos, uma vitória e 2 empates. A seleção japonesa avançou para a fase eliminatória da Copa do Mundo pela terceira vez consecutiva e enfrentará o Brasil, 6º colocado no ranking, na segunda-feira que vem, na primeira rodada da segunda fase. E aqui, prezados ouvintes, termina o noticiário em português da NHK World Japan. Notícias atualizadas também no Facebook. Obrigado pela audiência.

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0: Os destaques desta edição 26 de junho, às 18 horas, em Tóquio. Alertas sobre deslizamento de terra após chuvas intensas em vigor em algumas áreas no oeste do Japão. Japão intensifica relações econômicas em prol da reconstrução da Ucrânia. Vendas de lojas de departamentos do Japão sobem pelo quinto mês consecutivo. Com vocês no noticiário, Renato Brandão. Autoridades meteorológicas do Japão estão pedindo cautela extra à população em algumas partes do oeste do Japão sobre possíveis deslizamentos de terra causados por fortes chuvas. Um alerta urgente de nível 4 para deslizamentos de terra continuava em vigor às 16 horas em algumas áreas das províncias de Yamaguchi e Hiroshima. O nível 4 é o segundo mais alto alerta e significa que o risco de deslizamentos de terra é extremamente alto e a população deve ser evacuada para fora das áreas de perigo. Uma frente de chuva sazonal estacionária causou intensa precipitação até amanhã de sexta-feira. Até às 11 horas, a precipitação era de 57 milímetros por hora na cidade de Hamamatsu, província de Shizuoka, e 31 milímetros por hora em Kuzugawa, província de Nara. A tempestade tropical Mekala está se movendo sobre o mar a oeste da cidade de Amami, província de Kagoshima. As regiões de Okinawa e Amami permaneciam dentro da zona de ventos fortes por volta do meio-dia de sexta-feira. Espera-se também que a tempestade tropical Higos se aproxime do leste do Japão no sábado, podendo atingir a costa. Autoridades meteorológicas pedem que a população permaneça vigilante sobre deslizamentos de terra, inundações e ondas altas. O governo do Japão apresentou um plano para intensificar as parcerias econômicas com a Ucrânia e a Polônia, de forma a ajudar Kiev a se recuperar da invasão russa. Na quinta-feira, os governos japonês, ucraniano e polonês realizaram em conjunto um evento em uma conferência internacional anual sobre a recuperação da Ucrânia. A reunião teve início na cidade de Gdansk, no norte da Polônia, na quinta-feira. O vice-ministro da Economia, Comércio e Indústria do Japão, Yamada Kenji, disse que o governo japonês planeja promover uma reconstrução sustentável de médio e de longo prazo, através de projetos concretos envolvendo os setores público e privado do Japão e da Ucrânia. Yamada divulgou documentos assinados entre empresas japonesas e companhias da Ucrânia ou da Polônia, relacionados a 7 projetos de cooperação. Ele indicou o compromisso do Japão em fortalecer o apoio nos setores de habitação, fornecimento de energia e outros. Um funcionário do Ministério da Economia da Ucrânia disse que, além da ajuda financeira, Kiev espera tornar a parceria com Tóquio mais confiável e estável e construir uma relação de cooperação direta entre empresas ucranianas e japonesas. A conferência, com 2 dias de duração, reúne delegações governamentais, bem como representantes de organizações e empresas internacionais. A primeira reunião da iniciativa ocorreu em 2022, quando a Rússia lançou a invasão. A primeira-ministra da Ucrânia, Yulia Sviridenko, espera que novos acordos no valor de cerca de 11,3 bilhões de dólares sejam firmados durante a conferência.
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0: O Ministério dos Negócios Estrangeiros do Japão afrouxou recomendações sobre viagens para 7 países do Oriente Médio após a assinatura de um memorando de entendimento entre os Estados Unidos e o Irã, cujo objetivo é dar um fim ao conflito. Na quinta-feira, a pasta reduziu sua recomendação do nível 3 para o nível 2 para os Emirados Árabes Unidos, Omã, Catar, Kuwait, Bahrein, província de Riad e província oriental da Arábia Saudita e partes da Jordânia. O nível 2 recomenda o cancelamento de viagens não essenciais, enquanto o nível 3 recomenda que cidadãos japoneses evitem todas as viagens. O nível 3 continua em vigor para grande parte de Israel. O nível 4, mais alto na escala de 1 a 4, e que pede com firmeza que cidadãos japoneses saiam do país, permanece em vigor para Irã, Iraque e Líbano, entre outros países. Anteriormente, o Ministério já havia elevado o nível de recomendação em fases, pedindo a cidadãos japoneses que planejavam viajar ou permanecer no Irã e em outras nações da região a tomar cuidado à medida que a situação naquele país se intensificava. O Ministério continua pedindo aos viajantes que adotem medidas de segurança adequadas, mesmo em áreas onde as recomendações foram afrouxadas, lembrando que situações inesperadas ainda podem vir a acontecer. As vendas das lojas de departamentos do Japão aumentaram pelo 5º mês consecutivo em maio. Mais compras isentas de impostos feitas por visitantes estrangeiros ajudaram a impulsionar o crescimento. Segundo a Associação de Lojas de Departamentos do Japão, o total das vendas do mês de maio foi de aproximadamente 470 bilhões de ienes, ou 2,9 bilhões de dólares. Esse montante corresponde a um aumento superior a 8% em comparação ao mesmo mês do ano passado. O iene mais fraco levou a um salto de

mais de 16% nas vendas isentas de impostos para visitantes estrangeiros. Esse foi o principal fator que gerou os sólidos resultados das atividades comerciais. A associação também diz que as vendas de produtos de alta qualidade, como relógios, joias e bolsas de marcas de luxo, têm continuado a crescer. E na Copa do Mundo de Futebol Masculino, o Japão acabou em empate de 1-1 com a Suécia em sua última partida da fase de grupos. O Japão terminou em segundo lugar no Grupo F, garantindo uma passagem para a fase eliminatória. A equipe japonesa, 18ª colocada no ranking mundial, enfrentou a Suécia, 38ª colocada, no estádio de Dallas, nos Estados Unidos, na quinta-feira. Nenhum dos times marcou o primeiro tempo. No primeiro tempo, o atleta da seleção japonesa, Maeda Daizen, marcou o primeiro gol da partida aos 56 minutos. Contudo, 6 minutos depois, a Suécia empatou o jogo com o gol de Anthony Elanga. O Japão terminou em segundo lugar no Grupo F com 5 pontos, uma vitória e 2 empates. A seleção japonesa avançou para a fase eliminatória da Copa do Mundo pela terceira vez consecutiva e enfrentará o Brasil, 6º colocado no ranking, na segunda-feira que vem, na primeira rodada da segunda fase. E aqui, prezados ouvintes, termina o noticiário em português da NHK World Japan. Notícias atualizadas também no Facebook. Obrigado pela audiência.

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Os destaques desta edição 26 de junho, às 18 horas, em Tóquio. Alertas sobre deslizamento de terra após chuvas intensas em vigor em algumas áreas no oeste do Japão. Japão intensifica relações econômicas em prol da reconstrução da Ucrânia. Vendas de lojas de departamentos do Japão sobem pelo quinto mês consecutivo. Com vocês no noticiário, Renato Brandão. Autoridades meteorológicas do Japão estão pedindo cautela extra à população em algumas partes do oeste do Japão sobre possíveis deslizamentos de terra causados por fortes chuvas. Um alerta urgente de nível 4 para deslizamentos de terra continuava em vigor às 16 horas em algumas áreas das províncias de Yamaguchi e Hiroshima. O nível 4 é o segundo mais alto alerta e significa que o risco de deslizamentos de terra é extremamente alto e a população deve ser evacuada para fora das áreas de perigo. Uma frente de chuva sazonal estacionária causou intensa precipitação até amanhã de sexta-feira. Até às 11 horas, a precipitação era de 57 milímetros por hora na cidade de Hamamatsu, província de Shizuoka, e 31 milímetros por hora em Kuzugawa, província de Nara. A tempestade tropical Mekala está se movendo sobre o mar a oeste da cidade de Amami, província de Kagoshima. As regiões de Okinawa e Amami permaneciam dentro da zona de ventos fortes por volta do meio-dia de sexta-feira. Espera-se também que a tempestade tropical Higos se aproxime do leste do Japão no sábado, podendo atingir a costa. Autoridades meteorológicas pedem que a população permaneça vigilante sobre deslizamentos de terra, inundações e ondas altas. O governo do Japão apresentou um plano para intensificar as parcerias econômicas com a Ucrânia e a Polônia, de forma a ajudar Kiev a se recuperar da invasão russa. Na quinta-feira, os governos japonês, ucraniano e polonês realizaram em conjunto um evento em uma conferência internacional anual sobre a recuperação da Ucrânia.

0: A reunião teve início na cidade de Gdansk, no norte da Polônia, na quinta-feira. O vice-ministro da Economia, Comércio e Indústria do Japão, Yamada Kenji, disse que o governo japonês planeja promover uma reconstrução sustentável de médio e de longo prazo, através de projetos concretos envolvendo os setores público e privado do Japão e da Ucrânia. Yamada divulgou documentos assinados entre empresas japonesas e companhias da Ucrânia ou da Polônia relacionados a 7 projetos de cooperação. Ele indicou o compromisso do Japão em fortalecer o apoio nos setores de habitação, fornecimento de energia e outros. Um funcionário do Ministério da Economia da Ucrânia disse que, além da ajuda financeira, Kiev espera tornar a parceria com Tóquio mais confiável e estável e construir uma relação de cooperação direta entre empresas ucranianas e japonesas. A conferência, com 2 dias de duração, reúne delegações governamentais, bem como representantes de organizações e empresas internacionais. A primeira reunião da iniciativa ocorreu em 2022, quando a Rússia lançou a invasão. A primeira-ministra da Ucrânia, Yulia Sviridenko, espera que novos acordos no valor de cerca de 11,3 bilhões de dólares sejam firmados durante a conferência.
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0: O Ministério dos Negócios Estrangeiros do Japão afrouxou recomendações sobre viagens para 7 países do Oriente Médio após a assinatura de um memorando de entendimento entre os Estados Unidos e o Irã, cujo objetivo é dar um fim ao conflito. Na quinta-feira, a pasta reduziu sua recomendação do nível 3 para o nível 2 para os Emirados Árabes Unidos, Omã, Catar, Kuwait, Bahrein, província de Riad e província oriental da Arábia Saudita e partes da Jordânia. O nível 2 recomenda o cancelamento de viagens não essenciais, enquanto o nível 3 recomenda que cidadãos japoneses evitem todas as viagens. O nível 3 continua em vigor para grande parte de Israel. O nível 4, mais alto na escala de 1 a 4, e que pede com firmeza que cidadãos japoneses saiam do país, permanece em vigor para Irã, Iraque e Líbano, entre outros países. Anteriormente, o Ministério já havia elevado o nível de recomendação em fases, pedindo a cidadãos japoneses que planejavam viajar ou permanecer no Irã e em outras nações da região a tomar cuidado à medida que a situação naquele país se intensificava. O Ministério continua pedindo aos viajantes que adotem medidas de segurança adequadas, mesmo em áreas onde as recomendações foram afrouxadas, lembrando que situações inesperadas ainda podem vir a acontecer. As vendas das lojas de departamentos do Japão aumentaram pelo 5º mês consecutivo em maio. Mais compras isentas de impostos feitas por visitantes estrangeiros ajudaram a impulsionar o crescimento. Segundo a Associação de Lojas de Departamentos do Japão, o total das vendas do mês de maio foi de aproximadamente 470 bilhões de ienes ou 2,9 bilhões de dólares. Esse montante corresponde a um aumento superior a 8% em comparação ao mesmo mês do ano passado. O iene mais fraco levou a um salto de mais de 16% nas vendas isentas de impostos para visitantes estrangeiros. Esse foi o principal fator que gerou os sólidos resultados das atividades comerciais. A associação também diz que as vendas de produtos de alta qualidade, como relógios, joias e bolsas de marcas de luxo, têm continuado a crescer. E na Copa do Mundo de Futebol Masculino, o Japão acabou em empate de 1-1 com a Suécia em sua última partida da fase de grupos. O Japão terminou em segundo lugar no Grupo F, garantindo uma passagem para a fase eliminatória. A equipe japonesa, 18ª colocada no ranking mundial, enfrentou a Suécia, 38ª colocada, no estádio de Dallas, nos Estados Unidos, na quinta-feira. Nenhum dos times marcou o primeiro tempo. No primeiro tempo, o atleta da seleção japonesa, Maeda Daizen, marcou o primeiro gol da partida aos 56 minutos. Contudo, 6 minutos depois, a Suécia empatou o jogo com o gol de Anthony Elanga. O Japão terminou em segundo lugar no grupo F com 5 pontos, uma vitória e 2 empates. A seleção japonesa avançou para a fase eliminatória da Copa do Mundo pela 3ª vez consecutiva e enfrentará o Brasil, 6º colocado no ranking, na segunda-feira que vem, na primeira rodada da segunda fase. E aqui, prezados ouvintes, termina o noticiário em português da NHK World Japan. Notícias atualizadas também no Facebook. Obrigado pela audiência.